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Se der trabalho para o rico, será sempre rico. 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Todo mundo seria igual.

dinheiro, ou dar mais dinheiro, para o rico ficar mais rico. E um pobre. Sempre na mesma coisa.